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5: Boa noite. São 2 horas.
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0: Boa noite. São 3 horas. 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
6: Boa noite, são 4 horas.
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0: 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Boa noite, são 5 horas. 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
7: Bom dia, são 6 horas. 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
7: Bom dia, são 7 horas. 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
7: Bom dia, são 8 horas. 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

0: 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Bom dia, são 9 horas. 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
1: Bom dia, são 9 horas. Passamos já a seguir ao TLA Informação com as notícias de cariz local e regional. A Guarda Nacional Republicana registrou 16 detenções no Distrito de Beja durante a semana de 28 de setembro a 4 de outubro, no âmbito das ações de prevenção, fiscalização e combate à criminalidade. Dos detidos, 6 estão relacionados com crimes de imigração ilegal, 5 por condução sob o efeito do álcool, 2 por desobediência, 2 por resistência e coação sobre funcionário e 1 por condução sem habilitação legal. Durante a operação foram ainda apreendidas 11 doses de haxixe, 6 doses de cocaína, 3 armas de caça de calibre 12, 1 arma de caça de calibre 9, 1 arma de defesa elétrica, 3 recipientes de combustível e 1 veículo automóvel. Na fiscalização rodoviária foram detectadas 280 infrações. Entre as principais ocorrências estão 26 relacionadas com tacógrafos, 20 por falta de inspeção periódica obrigatória, 15 por problemas de iluminação e sinalização, 13 por falta de seguro de responsabilidade civil, 6 por excesso de velocidade e 3 por utilização indevida do telemóvel durante a condução. No mesmo período foram registados 39 acidentes rodoviários no distrito de Beja. A fiscalização geral resultou ainda em 13 autos, dos quais 11 no âmbito da Polícia Geral e 2 relacionados com a proteção da natureza e do ambiente. A Câmara Municipal de Aljustrel vai atribuir bolsas de estudo a estudantes do ensino superior. As candidaturas já estão abertas e devem ser apresentadas até ao dia 30 de outubro. As bolsas destinam-se a estudantes com menores recursos económicos e bom aproveitamento escolar. Podem candidatar-se alunos que pretendam ingressar no ensino superior ou que já frequentem universidades, institutos politécnicos, institutos superiores ou escolas superiores. As candidaturas devem ser feitas através do portal do município de Aljustrel, na área dedicada à educação. Para aceder aos formulários, os candidatos devem efetuar previamente o registro no portal. Os estudantes que pretendam renovar uma bolsa que ficam sujeitos aos mesmos termos e condições aplicáveis às novas candidaturas. O número de bolsas a atribuir e o respectivo valor serão definidos pela Câmara Municipal de Aljustrel, tendo em conta a análise das candidaturas apresentadas. A campanha sazonal de vacinação contra a gripe e a Covid-19 integra a estratégia do Serviço Nacional de Saúde para o outono e inverno de 2026-2027. Este ano, a vacinação gratuita da Unidade Local de Saúde do Baixo Alentejo contra a gripe é alargada às crianças dos 2 aos 4 anos. Mantém-se a vacinação gratuita para crianças dos 6 meses aos 2 anos, pessoas com 60 ou mais anos, grávidas e pessoas entre os 5 e os 69 anos com determinadas doenças de risco. A vacinação gratuita abrange também pessoas que vivem ou frequentam instituições consideradas de maior risco, profissionais de saúde, bombeiros e outros grupos definidos pela Direção-Geral da Saúde. No caso da Covid-19, a vacinação abrange pessoas com 70 ou mais anos, pessoas a partir dos 6 meses com determinadas condições de diminuição das defesas do organismo e pessoas com doenças de risco, mediante avaliação clínica. A vacinação está também disponível nas farmácias comunitárias aderentes. Contra a gripe podem ser vacinadas pessoas dos 60 aos 84 anos e contra a Covid-19 pessoas dos 70 aos 84 anos. O acesso é ainda alargado a pessoas entre os 18 e os 59 anos contra a gripe e entre os 18 e os 69 anos contra a Covid-19, quando existem doenças de risco. De acordo com a organização, a campanha pretende reduzir o risco de doença grave e de internamento, sobretudo entre as pessoas mais vulneráveis, e diminuir a circulação do vírus durante os meses de maior incidência. Para a campanha de 2026-2027, o Serviço Nacional de Saúde adquiriu mais de 2,6 milhões de doses de vacinas contra a gripe. A campanha decorre até 31 de março de 2027, podendo este período ser ajustado de acordo com a evolução da situação epidemiológica. A Assembleia Municipal Jovem de Serpa vai reunir-se no dia 28 de outubro, às 11 horas, no Salão Nobre da Câmara Municipal para a segunda sessão ordinária. A sessão tem como tema de construir o futuro climático de Serpa e desafia os estudantes das escolas do concelho a apresentar propostas concretas para preparar o território para os efeitos das alterações climáticas. A iniciativa surge na sequência da aprovação do Plano Municipal de Ação Climática de Serpa, que identifica riscos como ondas de calor, seca, escassez de água e períodos de chuva intensa. Entre os temas a abordar estão a reutilização e poupança de água, a criação de mais espaços verdes e zonas de sombra, a adaptação das escolas às ondas de calor, a melhoria das deslocações a pé e de bicicleta e a proteção da natureza e da diversidade de espécies. As propostas consideradas prioritárias serão posteriormente enviadas à Assembleia Municipal e à Câmara Municipal de Serpa para análise e eventual integração nas políticas municipais. A Assembleia Municipal Jovem de Serpa foi instalada a 29 de maio de 2026 e é dirigida a alunos do terceiro ciclo do ensino básico, do ensino secundário e do ensino profissional. Segundo a autarquia, o órgão tem como objetivo incentivar a participação dos jovens na vida pública e no exercício da cidadania. A Unidade Local de Saúde do Litoral do Alentejano informa que continua o rastreio gratuito do cancro da mama no município de Santiago do Cacém. A iniciativa destina-se a mulheres entre os 45 e os 74 anos e deve ser realizada de 2 em 2 anos. O rastreio decorre numa unidade móvel da Liga Portuguesa contra o Cancro até 7 de dezembro, passando por Ermidas do Assado, São Domingos, Alvalade, Cercal do Alentejo, Santo André e Santiago do Cacém. As mulheres que não tenham recebido a convocatória por carta podem realizar o exame, desde que cumpram os critérios definidos. Quem não puder comparecer na data indicada poderá remarcar. A Praia do Lago em Moura recebeu o primeiro prémio na categoria C4 Espaço Público na 4ª edição dos Prémios Nacionais da Arquitetura Forma. A distinção reconhece o projeto desenvolvido junto ao Alqueva, nomeadamente a sua qualidade arquitetónica e paisagística e a criação de um novo espaço público destinado ao lazer e ao contacto com a água. O júri atribui o prémio por unanimidade, destacando a integração da intervenção na paisagem, a utilização da vegetação, a ligação entre as margens e a criação de uma nova zona de utilização junto ao lago. A Praia do Lago está integrada na Estação Náutica de Moura, gerida pela Câmara Municipal e é utilizada para atividades relacionadas com o turismo náutico, o lazer e a natureza. Na categoria C4 Espaço Público foram apresentadas 7 candidaturas, tendo sido selecionados 5 projetos finalistas. Criados em 2022, os Prémios Nacionais de Arquitetura Forma distinguem obras de arquitetura construídas em Portugal, atualmente distribuídas por 6 categorias. A distinção atribuída à Praia do Lago reconhece, assim, a intervenção realizada no espaço público e a sua integração na paisagem envolvente do Alqueva, de acordo com a nota de imprensa divulgada. Hoje, Odmira vai voltar a recordar Amália Rodrigues com um programa de homenagem à fadista e à ligação que manteve com o Brejão e as suas gentes. Ao longo do dia, entre as 11 e as 19 horas, será possível visitar a casa de Amália Rodrigues, na herdade do Brejão, através de visitas guiadas. Às 12, 14 e 15 horas, realizam-se visitas teatralizadas com o tema Amália e César, Memórias do Brejão, numa parceria com a Boutique da Cultura. As sessões vão recordar as vivências de Amália Rodrigues e de César Seabra no Brejão. A participação nas visitas teatralizadas requer reserva através do endereço de correio eletrónico disponibilizado pela Câmara. Às 16 horas, atua o coro comunitário da Boutique da Cultura. Pelas 17 horas, o Jardim da Herdade recebe uma missa campal de homenagem a Amália Rodrigues. No final da tarde, o mesmo espaço recebe um espetáculo de fado com Ana Sofia Marques, acompanhada por Felipe Batista, na guitarra portuguesa, e Paulo Feiteira, na viola do fado. O espetáculo inclui fados de Amália Rodrigues. A iniciativa é promovida pela Fundação Amália Rodrigues, com o apoio do município de Odmira, da Junta de Freguesia de São Teutónio, da Associação Cultural de Desenvolvimento Económico e Social do Brejão, da Paróquia de São Teutónio e da Boutique da Cultura. O outono literário vai regressar ao município de Santiago do Cacém durante os meses de outubro e novembro. A iniciativa inclui encontros com escritores, apresentações de livros, sessões de histórias, atividades para crianças, exposições e ações dirigidas às escolas, decorrendo em vários espaços do concelho. Entre os principais destaques estão os encontros com Afonso Reis Cabral, que se realiza hoje, José Luís Peixoto, a 14 de novembro, Ondjaki, a 24 de outubro, e Filipa Martins, a 21 de novembro. A 17 de outubro será apresentada a obra vencedora da 16ª edição do Prémio de Conto do Manuel da Fonseca. O livro Um Prédio Onde Cabem Todos os Contos, de Rita Coelho Teixeira Estanqueiro, foi escolhido por unanimidade pelo júri. O programa inclui ainda a rota por Cerro Maior, um passeio histórico e literário dedicado à vida e obra de Manuel da Fonseca e várias iniciativas destinadas aos alunos dos diferentes níveis de ensino. O encerramento está marcado para 28 de novembro, com um jantar literário que inclui um recital de poesia e um momento musical. A programação inclui também exposições nas bibliotecas municipais de Santiago do Cacém e Vila Nova de Santo André. Castro Verde vai voltar a integrar o Alentejo Festival Andante 2026 com a realização de uma caminhada intitulada Pelos Caminhos da Ordem de Santiago. A iniciativa está marcada para o dia 31 de outubro, sábado, a partir das 14h30, com partida no Jardim do Padrão. O percurso tem uma duração estimada de 2 horas e apresenta um grau de dificuldade baixo, estando acessível a diferentes públicos. Ao longo do trajeto, os participantes vão poder conhecer as paisagens, o património e a história do território de Castro Verde, incluindo a área integrada na Reserva da Biosfera da Unesco, um troço dos Caminhos de Santiago, associado à Ordem de Santiago, e a Basílica Real de Castro Verde. As inscrições já estão abertas. A iniciativa é promovida pela Entidade Regional de Turismo do Alentejo e Ribatejo, com apoio do município de Castro Verde, e integra a programação do Alentejo Festival Andante 2026, que promove, durante o outono, a descoberta do território alentejano através dos seus percursos pedestres. O Conselho de Almodóvar vai integrar o percurso da 2ª edição do UCI Alentejo Cascalho, que se realiza no dia 25 de outubro, em Ourique. A apresentação da prova contou com a presença do Presidente da Câmara Municipal de Almodóvar. O percurso atravessa o concelho, passando pelas freguesias de Santa Clara Nova e Gomes Aires. A iniciativa permite aos participantes percorrer caminhos de território e conhecer as paisagens e o património natural de Almodóvar. O UCI Alentejo Cascalho afirma que pretende promover a prática do ciclismo e o contacto com a natureza, contribuindo também para a divulgação do território alentejano enquanto destino para a prática desportiva e para a descoberta da região. A prova realiza-se no dia 25 de outubro, com passagem pelas freguesias de Santa Clara Nova e Gomes Aires. O TLA Informação com as notícias locais e regionais regressa pelas 14 horas comigo, Maria Serafim. 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

0: 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Bom dia, são 10 horas.
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0: 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Bom dia, são 11 horas. 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
6: Boa tarde, são 12 horas.
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9: Boa tarde, são 13 horas.
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0: Boa tarde, são 14 horas. 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
4: Boa tarde, são 14 horas. Vamos já seguir ao TLA Informação para as notícias locais e regionais. O município de Moura reforçou o sistema de comunicação de emergência à população com um novo serviço de mensagens escritas dedicado à proteção civil municipal. O serviço permite divulgar informações sobre situações de risco e indicar as medidas a adotar pela população. As mensagens podem ser enviadas de forma preventiva ou perante uma ocorrência que exija medidas concretas. O município dispõe também de outros meios de comunicação, como o WhatsApp, os sítios oficiais na internet, as redes sociais, a comunicação social local e a aplicação Moura Mobile. O envio de mensagens escritas será utilizado apenas em situações consideradas excepcionais, nomeadamente perante avisos meteorológicos de nível laranja ou vermelho, ou quando for necessária a adoção de medidas específicas. As mensagens serão enviadas com o remetente CMPC Moura e não têm qualquer custo para o utilizador. Depois devem aceder à página Avisos para o CV Moura, utilizando os dados de acesso recebidos por mensagem e preencher os dados solicitados. O município recomenda a adesão ao serviço como forma de reforçar o acesso à informação em situações de risco. Os bombeiros voluntários de Ourique receberam novos equipamentos de proteção e comunicação através de um apoio da Fundação Galp. O apoio, no valor de 27 mil euros, permitiu a aquisição de 4 rádios ATEX, 5 capacetes para incêndios urbanos, 5 fatos de proteção para incêndios urbanos, salvamento e desencarceramento e 5 aparelhos respiratórios. Segundo o Corpo de Bombeiros de Ourique, os novos equipamentos permitem reforçar as condições de segurança e preparação dos operacionais no desempenho das suas funções. Os bombeiros voluntários de Ourique deixaram ainda um agradecimento à Fundação Galp pelo apoio concedido. A Câmara Municipal de Castro Verde realizou trabalhos de pintura e conservação nos edifícios da Biblioteca Municipal Manuel da Fonseca e do Fórum Municipal. De acordo com a nota de imprensa, a intervenção teve como objetivo assegurar a manutenção dos dois equipamentos municipais e melhorar as condições de utilização e apresentação dos espaços. Na Biblioteca Municipal Manuel da Fonseca, os trabalhos representaram um investimento de cerca de 43 mil euros, enquanto no Fórum Municipal o valor foi de cerca de 32 mil euros. No total, a Câmara Municipal de Castro Verde investiu cerca de 76 mil euros nesta intervenção. Os trabalhos integram a Estratégia Municipal de Manutenção e Valorização dos Edifícios Públicos. Foi inaugurada a 6 de outubro a primeira colónia de gatos de Almodóvar no âmbito das iniciativas relacionadas com o Dia Mundial do Animal, assinalada 4 de outubro. A iniciativa pretende promover uma gestão responsável e controlada das populações de gatos no concelho, segundo a Proteção Civil de Almodóvar. Os animais são capturados, esterilizados e avaliados por veterinários, sendo depois encaminhados para colónias controladas onde podem ser acompanhados. Esta primeira colónia funciona como projeto piloto e permitirá avaliar a possibilidade de aplicar o mesmo modelo noutras zonas do concelho. As autoridades alertam para a importância de respeitar o espaço e os animais. Não devem ser retirados ou introduzidos gatos na colónia, nem devem ser abandonados animais ou fornecidos restos de comida. Em caso de animais doentes, feridos ou desaparecidos, a população deve contactar o Serviço Municipal de Proteção Civil ou a Associação Os Raferidos do Alentejo. A Associação Estar acompanhou em Beja uma pessoa que se encontrava em situação de sem-abrigo, num processo que pretende promover a sua reintegração e autonomia. A situação foi identificada pela equipa de rua da Associação, que iniciou o acompanhamento e assegurou o acesso a necessidades básicas como alimentação e higiene, através do espaço casinha. Durante o acompanhamento surgiu uma nova oportunidade de integração. A Associação Longitude Zero procurou a STAR para integrar esta pessoa num dos seus projetos em Baleizão, dedicado à dinamização cultural e artística e ao envolvimento da comunidade. A integração resulta de um protocolo entre a STAR, a Longitude Zero e a Junta de Freguesia de Baleizão, que estabelece as responsabilidades de cada entidade e prevê o acompanhamento ao longo do processo. O objetivo é contribuir para a recuperação da autonomia e para a integração da pessoa na comunidade através de uma oportunidade de trabalho e de novas condições para retomar a sua vida, de acordo com a associação. O Conventinho das Oblatas do Divino Coração em Odmira venceu a terceira edição do Prémio de Reabilitação Urbana do município de Odmira, conhecido como PRUMO. O projeto de arquitetura da autoria da arquiteta Helena Botelho foi distinguido com um prémio no valor de 5 mil euros. A Casa Conventual está localizada no centro de Odmira, entre a Avenida Teófilo de Trindade e a Rua Dr. Manuel da Riaga. O edifício pertence à Congregação das Oblatas do Divino Coração. A cerimónia de entrega do prémio realizou-se a 5 de outubro, com a presença do vereador da Câmara Municipal de Odmira, Pedro Ramos, responsável pela área do planeamento, e da presidente da Ordem dos Arquitetos, Secção Regional do Alentejo, Cláudia Gaspar. A iniciativa incluiu ainda a inauguração da exposição da segunda edição do Prémio Arquitetura no Alentejo 2025, que pode ser visitada até 19 de outubro, no Espaço Criar, em Odmira. O prémio é atribuído de 2 em 2 anos e conta com o apoio da Secção Regional do Alentejo da Ordem dos Arquitetos. Segundo a nota de imprensa, o prémio pretende distinguir obras de reabilitação urbana que se destaquem pela qualidade arquitetónica e que contribuam para a valorização do património edificado do Concelho de Odmira. A Câmara Municipal de Moura abriu candidaturas para exposições temporárias na Galeria do Espírito Santo a realizar durante o ano de 2027. A iniciativa, mediante a informação divulgada, pretende dar continuidade à programação regular daquele espaço que, desde 2013, tem recebido diferentes artistas e propostas artísticas. As candidaturas podem ser apresentadas até ao dia 30 de outubro através de correio eletrónico ou postal. Os resultados serão divulgados até 15 de dezembro. As normas e o documento de candidatura podem ser consultados no sítio da Câmara Municipal de Moura. O município de Almodóvar recebeu o reconhecimento da qualidade de programas de exercício físico para séniores 2026, atribuído ao Programa Desporto Sénior. A distinção foi entregue em Lagoa durante o 4º Congresso de Cidade Social, numa cerimónia que assinalou também o Dia Internacional da Pessoa Idosa. O reconhecimento avalia vários aspectos do programa, incluindo a qualificação dos profissionais, a organização, a segurança, o acompanhamento dos participantes e a avaliação dos resultados. Segundo o município, o desporto sénior promove a atividade física, a autonomia, a mobilidade e o bem-estar da população sénior, contribuindo também para o convívio e para a participação na comunidade. Com esta distinção, o município de Almodóvar passa a poder utilizar o selo de reconhecimento da qualidade na divulgação do programa. A edição de 2026 da Rural Beja terminou com um balanço positivo da organização após 4 dias de atividade. O evento reuniu produtos, artesãos, investigadores, empreendedores e famílias com destaque para o mundo rural e para a ligação entre tradição e inovação. Segundo o presidente da Câmara Municipal de Beja, Nuno Palma Ferro, a feira registrou uma forte presença de público, incluindo visitantes de várias zonas do país e do estrangeiro. O autarca destacou também a Beja Equestre e a Vinipax, iniciativas integradas na Rural Beja, considerando que ambas alcançaram níveis elevados de qualidade e contribuíram para a promoção de setores ligados ao território. Nuno Palma Ferro deixou ainda um agradecimento a todos os envolvidos na organização da feira, com destaque para os trabalhadores do município. Os principais resultados e o impacto da Rural Beja 2026 no território deverão ser divulgados em breve. A 7ª edição do Trio do Vinho de Talha realiza-se a 1 de dezembro em Vila de Frades, no Conselho da Vidigueira. A iniciativa, organizada pela Câmara Municipal da Vidigueira, em parceria com a Junta de Freguesia de Vila de Frades, está marcada para as 10 horas e conta com o apoio da Associação de Atletismo de Beja. O programa inclui duas provas competitivas, um tri de corrida rápida de 20 km e um mini tri de 10 km, além de caminhadas de 5 e 10 km. Os percursos de dificuldade média alta passam por Vinhas, Olivais e Montado, incluindo a Ermida de Santo António, as ruínas romanas de São Cucufate e algumas adegas da freguesia. No final, os participantes poderão conhecer a gastronomia local e o tradicional vinho de talha, além de poderem participar num almoço de convívio. As inscrições decorrem até às 23h59 de 25 de novembro, através da plataforma A Correr. As notícias locais e da região estão de volta à tele e à rádio às 19 horas, comigo, Maria Serafim. 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

0: 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Boa tarde, são 15 horas. 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
7: Boa tarde, são 16 horas.
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0: 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Boa tarde, são 17 horas.
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0: Boa tarde, são 18 horas. 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
8: Boa tarde, são 19 horas. 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
10: Boa tarde, são 19 horas. Seguimos agora para o último TLA Informação do dia com as notícias locais e regionais. A Guarda Nacional Republicana apreendeu cerca de 4 toneladas de cocaína durante uma operação realizada na madrugada de quinta-feira na zona da Costa Vicentina. A operação decorreu nas imediações da foz do Rio Mira e da Praia Vieirinha, nos concelhos de Odmira e Sines. A ação foi desencadeada depois de terem sido detectadas embarcações de alta velocidade através do sistema de vigilância costeira. Durante a operação foram interceptadas 2 embarcações. Numa embarcação de pesca foram detectados 73 fardos de cocaína e foram detidos 3 homens, com idades entre os 22 e os 42 anos. Mais tarde foi localizada uma embarcação de recreio à deriva, onde foram encontrados outros 58 fardos de cocaína. No total foram apreendidos 131 fardos, com um peso estimado de 3.915 kg de cocaína, 2 embarcações, 4 telemóveis e 1.240 euros em dinheiro. A operação contou com o reforço do Comando Territorial de Setúbal e com o apoio da Polícia Marítima e do município de Sines. Esta apreensão acontece menos de 48 horas depois de outra operação da GNR na Praia da Costinha, que resultou na apreensão de cerca de 2,7 toneladas de cocaína. No conjunto das 2 operações realizadas em menos de 48 horas, foram apreendidas mais de 6,5 toneladas de cocaína. O município de Cuba inaugurou o requalificado Largo da Praça em Faro do Alentejo. A intervenção da responsabilidade da Câmara Municipal de Cuba representou um investimento de cerca de 96 mil euros, com 85% do valor financiado pelo Portugal 2030. A obra permitiu melhorar as condições daquele espaço público com a criação de novas zonas de sombra, a melhoria dos pavimentos e da iluminação, a manutenção dos lugares de estacionamento e a recuperação do bebedouro em pedra existente. Na inauguração, o presidente da Câmara Municipal de Cuba, João Duarte Palma, destacou a importância da intervenção para a valorização da zona central de Faro do Alentejo. A iniciativa foi promovida em parceria com a Freguesia de Faro e contou com a presença da população, incluindo um momento de confraternização com lanche e animação musical. A Misericórdia de Aljustrela assinala durante o mês de outubro o mês do idoso, com um programa de atividades dirigido à população mais idosa. Ao longo do mês estão previstas várias iniciativas, entre elas sessões de parafina e bem-estar, atividades de estimulação cognitiva, aulas de hidroterapia, cinema, visitas e exposições, passeios e momentos de música e convívio. O programa inclui também atividades de mobilidade geral, caminhadas e jogos ao ar livre, um circuito funcional e uma visita ao circuito de condução. As iniciativas são promovidas em articulação entre as áreas

0: de animação sociocultural, fisioterapia e Snowsland, procurando proporcionar momentos de convívio, movimento, criatividade e bem-estar. A Misericórdia da Aljustrel afirma que pretende, desta forma, promover um envelhecimento ativo e contribuir para a qualidade de vida da população idosa ao longo de todo o mês de outubro. A Freguesia de Ferreira do Alentejo recebeu a Comissão Coordenadora da Associação Nacional de Freguesias, ANAFRE, numa iniciativa de descentralização da associação. A visita decorreu num período em que a Junta de Freguesia se encontra numa situação de gestão limitada, com algumas restrições ao nível da sua atividade. Durante a visita foi destacada a importância da proximidade entre a ANAFRE e as freguesias, bem como o conhecimento das diferentes realidades locais. A iniciativa permitiu ainda promover o contacto entre a Comissão Coordenadora da ANAFRE e os representantes da Freguesia de Ferreira do Alentejo, de acordo com o comunicado. O Festival Música no Património 26 Paisagens Sonoras prossegue amanhã com um concerto no Convento de Nossa Senhora da Conceição, em Almodóvar. O espetáculo, intitulado Canto e Órgão, começa às 21 horas e reúne Ana Esther, Carlos Guilherme e Jaime Branco num concerto que junta a voz e o órgão. Um dos elementos centrais do espetáculo será o órgão de tubos do Convento Nossa Senhora da Conceição, como um instrumento de elevado valor patrimonial que poderá ser ouvido durante o concerto. A organização afirma que a iniciativa pretende aproximar a música dos espaços históricos do concelho, valorizando o património e a identidade de cada local. O festival teve início a 20 de setembro na Igreja Matriz de Santa Cruz e inclui ainda concertos na Ermida de Santo Amaro, em Monterrei, e no Convento de Nossa Senhora da Conceição. O concerto Canto e Órgão realiza-se amanhã às 21 horas no Convento de Nossa Senhora da Conceição, em Almodóvar. A entrada é livre. O Carregueiro recebeu o 8º Grande Encontro dos Carregueirenses numa iniciativa organizada pelo Clube de Caçadores e Pescadores do Carregueiro, com o apoio da Junta de Freguesia de Aljustrel. O encontro reuniu antigos e atuais moradores, familiares, amigos e outras pessoas com ligação à localidade. O programa incluiu momentos de convívio, música e partilha, com o objetivo de manter vivas as tradições e reforçar os laços entre a comunidade. A Junta de Freguesia de Aljustrel destacou ainda a importância do movimento associativo na dinamização da freguesia e no desenvolvimento de iniciativas que aproximam a população. A exposição Herbário Filatélico, a simbologia das plantas nos selos da Ordem de Malta, está patente ao público na Galeria do Espírito Santo, em Moura, até 29 de novembro. A mostra, cedida pelo Museu Botânico da Universidade Politécnica de Beja, reúne selos e blocos filatélicos emitidos pela Ordem de Malta com representações de diferentes plantas utilizadas como símbolos de fé, conhecimento e memória cultural. A exposição cruza temas como a botânica, a história, a natureza, a arte e a religião, permitindo conhecer os diferentes significados associados às plantas representadas nos selos. A mostra pode ser visitada de terça-feira a domingo, das 9 às 12h30 e das 14 às 17h30. A Adega da Vidigueira esteve presente no Provinho São Paulo, uma das principais feiras de vinho da América do Sul que decorreu no Brasil. A participação integrou a presença dos vinhos do Alentejo no certame, promovida pela Comissão Vitivinícola Regional Alentejana. A Adega de Vidigueira foi um dos 10 produtores alentejanos presentes na feira, onde estão em prova mais de 30 vinhos da região. Durante estes 3 dias do evento, os visitantes profissionais tiveram a oportunidade de conhecer diferentes vinhos alentejanos e contactar diretamente com os produtores. A presença da Adega da Vidigueira nesta feira insere-se na estratégia de promoção e internacionalização dos vinhos do Alentejo, no mercado onde a região tem uma presença relevante. A Câmara Municipal de Beja promove no dia 13 de novembro a 4ª Gala do Desporto do Concelho de Beja no Pax Júlia Teatro Municipal. A iniciativa pretende distinguir atletas, equipas, treinadores, dirigentes e outras personalidades que se tenham destacado pelo seu contributo para o desenvolvimento e valorização do desporto no concelho durante a época desportiva 2025-2026. As candidaturas estão abertas à participação da comunidade e podem ser apresentadas até amanhã através do formulário disponibilizado pela Câmara Municipal de Beja. podem ser distinguidos praticantes de diferentes modalidades desportivas, bem como pessoas que tenham contribuído para a promoção da atividade física e desportiva no concelho. A quarta gala do desporto pretende também reconhecer o trabalho desenvolvido pelos clubes, associações e restantes agentes desportivos que promovem a prática de atividade física e desportiva junto à população. Mediante a nota de imprensa, a iniciativa pretende, assim, reconhecer o mérito, a dedicação e os resultados alcançados pelos atletas e agentes desportivos do concelho de Beja. A Praia do Malhão, na freguesia de Vila Nova de Milfontes, recebeu hoje e vai receber amanhã a quarta etapa do Circuito Nacional de Surf Sub-18 Junior Tour. A prova é organizada pela Federação Portuguesa de Surf, com o apoio do município de Odmira e da Identidade Regional do Turismo do Alentejo e Ribatejo. A competição reúne alguns dos melhores atletas nacionais masculinos e femininos com menos de 18 anos. A etapa da Praia do Malhão é a penúltima do circuito, que já passou pela Costa da Caparica, Santa Cruz e Praia Grande. A competição termina em Sines. O Circuito Nacional de Surf Sub-18 de 2026 conta com cerca de 90 atletas masculinos e 20 femininos. A realização desta etapa na Praia do Malhão integra a estratégia de promoção de provas desportivas de competição no território alentejano. O Narme Messejana alcançou resultados de destaque numa prova de 14 km de trilho realizada em Vila Nova de Baronia, no concelho de Alvito. A equipa esteve representada por 3 atletas. João Silva venceu a classificação geral e o seu escalão. Paulo Alves alcançou o segundo lugar da classificação geral e venceu o seu escalão. António Urbano também venceu o respectivo escalão. Os resultados permitiram ainda ao Narme Messejana vencer a classificação por equipas e conquistar o primeiro lugar no pódio. O Tele e a informação com as notícias locais e da região está de regresso amanhã às 9 horas comigo, Maria Serafim. 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
4: Boa noite. São 20 horas. 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
5: Boa noite, são 22 horas. 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
8: Boa noite, são 23 horas.
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5: 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Boa noite, são 24 horas. 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
6: Boa noite, é uma hora.
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